para, polo tanto, non sempre o seu tamaño aparente é o mesmo, é suficientemente grande como para tapar todo o sol. Entón, as miñas charlas